0: Ah, qu'est-ce qu'on est bien dans la tribu.
1: Corre pelo certo. Mas já tem uns também que eu vou te falar, viu?